0: El del europeo que aterriza en un país africano pues para desarrollar un proyecto de modernización. Bien, aquí nos presentan a Sergio, quien llega a Guinea-Bissau, una antigua colonia portuguesa, para sustituir al encargado de una obra con un fuerte impacto en el territorio. Su encuentro con diferentes personajes, en especial la fascinante Diara y Guillerme, desestabiliza su posición de autoridad y abre la puerta a todo tipo de narrativas y dialécticas postcoloniales. En una de las películas más aclamadas por la crítica en el Festival de Cannes, Pedro Piño nos invita a dejarnos llevar por esa África negra habitualmente invisibilizada. Con ella nos despedimos. Que tengan una buena semana cinéfila en pantalla grande. Hasta la próxima.
1: Sergio, bem-vindo. Estamos aqui à espera tua. Que tivemos alguns problemas com o teu antecessor e...
2: Obrigado pelas informações todas e pela pressão também.
3: Quanto que não fazem?
4: É assim, 40 mil.
5: Pega!
6: Por favor, guarda-me os sacos! Guarda os sacos!
7: Ei! Isso aqui é Sérgio.
3: Olha o jeito como ele está a tentar enturmar. A fingir que está tudo.
7: É um pouco até engraçado.
8: Quem comer primeiro
3: o alvo,
8: a comida, ganha.
9: Estás cá a trabalhar numa ONG ou numa construção?
10: Olha, se queres o conselho, tira-te. Isto não interessa a ninguém.
3: Então. Tu estás em todo lado.
11: Eu estou a ficar farto sem caralho!
12: Você é muito feliz.
13: Do you want to be here? Why are you here?